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3: Por que essas pessoas são empregadas? Por que tem tanto empregado? Por que tem essa pobreza? Na verdade, eu entrei no meio acadêmico, eu não queria ser advogado. No meio acadêmico eu vi as discussões sobre a sociedade e tal. Com 3 meses eu percebi que era tudo teoria. E ali eu já estava com a intuição forte de que aquela vida não tinha sentido para mim. Eu percebi que eu estava preferindo morrer do que ter aquela vida, que não me parecia fazer nenhum sentido. Enquanto os mais velhos diziam que sim, tinha sentido, é porque eu era novo, que eu não fosse impulsivo, que eu continuasse, terminasse, seguisse. E eu olhava para aquilo e sentia que não, não era. Aí eu encontrei um velhinho no saguão do meu prédio, que era milionário, morava na mansão. Ele vinha para o saguão do meu prédio com enfermeira, porque ele era viúvo, solitário, morava sozinho naquela mansão enorme. Vinha para o saguão do meu prédio, porque ali ele via gente, conversava, as pessoas conheciam ele, que era conhecido, saiu no jornal e tudo mais, como milionário, um empresário bem sucedido de importação e exportação lá no Espírito Santo, sem eu pedir nem nada. No dia que eu passei ali saindo e ele estava sozinho, ele falou: menino, senta aqui. E começou a falar o que eu precisava ouvir. Eu fiz tudo o que disseram para eu fazer. E a sensação que eu tenho é que mentiram para mim lá no começo da minha vida. As pessoas me veem como um milionário bem-sucedido, um empresário de sucesso, vitorioso, e eu por dentro me sinto um fracassado. Passei a vida inteira sem pensar na morte, mas eu envelheci, estou com quase 90 anos, estou tomando um monte de remédios, eu posso sair de casa com a enfermeira, então eu estou sentindo que a porta da morte está aqui na minha frente. Quando eu senti, claro, que a minha vida está acabando, eu olhei para a minha vida, ela tinha perdido completamente o sentido. Velho, esse foi o... Eu saí do lado dele, fui direto para a secretaria da universidade e pedi desligamento. Eu não quero mais ser doutor, procurar um sentido para a vida. Eu não sabia o que eu ia fazer, eu sabia o que eu não ia fazer.
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Minha casa, estou andando agora. Eu estou entrando aqui, eu estou passando por uma caixa. É, agora vamos ver se não tem terror. Ah, eu estou sendo fuzilado. Alguém me salva, alguém me ajuda. Patrícia Roque. Roque.

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3: Agora no Corpos Celestes, a música Um Certo Alguém, a versão cover dos Titãs.

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0: ouvimos a versão original de Um Certo Alguém. Antes, a versão cover dos Titãs.
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3: 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Nós percebemos também que poucos sites estão preparados para receber pessoas com deficiências. Nós agora estamos indicando inteligência artificial para quem precisa, porque no fim das contas, tecnologia boa é aquela que está a serviço de todos. Fala aí, Mikael!
4: Salve, salve, morcegada! Mikael por aqui, trazendo informações sobre tecnologia a serviço da inclusão. Hoje eu vou falar de um aplicativo que se chama Eleven Reader. O principal objetivo do aplicativo é transformar qualquer documento, PDF ou qualquer outro tipo de documento em audiolivros.
5: E isso não é tudo. O aplicativo tem ajudado várias pessoas com vários tipos de deficiências, como visual, dislexia, TDAH, entre outros, a darem vida aos seus livros e e-books através de vozes geradas por inteligência artificial. No meu caso, eu tenho deficiência visual total e tenho testado o aplicativo desde outubro de 2024, quando chegou aqui no Brasil. E devo dizer, voltei a ler como gostaria e até melhor do que antigamente. O aplicativo está disponível tanto para Android quanto para iOS e é desenvolvido pela empresa Eleven Labs Inc., famosa por gerar vozes com IA. Inclusive, no site deles você pode tentar gerar a tua própria voz com apenas alguns segundos de áudio. Legal, né? Quem sabe um dia o nosso querido morcegão não eterniza a voz dele como narrador de livros. Seria legal, né, morcegão? Vai daí! Abraço, querido!
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5: Acabou de chegar! Eu quero mostrar pra vocês... O carnê! Ó, glória! Só os vencedores têm o carnê! Esse aqui é o teu passaporte para o Senhor! Aleluia! Graças à semente que vocês estão plantando, nós podemos hoje trazer uma atração aqui. Eu quero que vocês recebam...

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2: Cachorro? Que cachorro? 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

0: Unchain My Heart, versão de Joe Cocker, original de Ray Charles.
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3: 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Nós percebemos também que poucos sites estão preparados para receber pessoas com deficiências. Nós agora estamos indicando inteligência artificial para quem precisa, porque no fim das contas, tecnologia boa é aquela que está a serviço de todos. Fala aí, Mikael!
4: Salve, salve, morcegada! Mikael por aqui, trazendo informações sobre tecnologia a serviço da inclusão. Hoje eu vou falar de um aplicativo que se chama Eleven Reader. O principal objetivo do aplicativo é transformar qualquer documento, PDF ou qualquer outro tipo de documento em audiolivros.
5: E isso não é tudo. O aplicativo tem ajudado várias pessoas com vários tipos de deficiências, como visual, dislexia, TDAH, entre outros, a darem vida aos seus livros e e-books através de vozes geradas por inteligência artificial. No meu caso, eu tenho deficiência visual total e tenho testado o aplicativo desde outubro de 2024, quando chegou aqui no Brasil. E devo dizer, voltei a ler como gostaria e até melhor do que antigamente. O aplicativo está disponível tanto para Android quanto para iOS e é desenvolvido pela empresa Eleven Labs Inc., famosa por gerar vozes com IA. Inclusive, no site deles você pode tentar gerar a sua própria voz com apenas alguns segundos de áudio. Legal, né? Quem sabe um dia o nosso querido morcegão não eterniza a voz dele como narrador de livros. Seria legal, né, morcegão? Vai daí! Abraço, querido!
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1: Ok, então, você é de onde mesmo? Se você tá só, saiba que o seu colo é um endereço onde

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nós rolamos o blues. Músicas e intérpretes citados na literatura, nos filmes e documentários. Esses pioneiros cortavam o país de trem para chegar a um show ou a um gravador. Essas gravações dos anos 30 e 40 foram regravadas em todas as décadas seguintes e são executadas em shows ainda hoje.

só dois tipos de artistas atravessam hemisférios inteiros para dublar a própria voz. O cara de pau e o sem noção. O tempo passou, mas playback continua sendo falta de talento e de respeito.

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3: Agora no Corpos Celestes, Under Pressure, um clássico do Queen com David Bowie, regravado por Carrie Noe e Willie Nelson.

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0: Ouvimos o Corpos Celestes, a versão original de Under Pressure. Ouvimos Queen com David Bowie. Antes, a versão de Karen O and Willie Nelson.
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3: 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Fala aí, Mikael!
4: Salve, salve, morcegada! Mikael por aqui, trazendo informações sobre tecnologia a serviço da inclusão. Hoje eu vou falar de um aplicativo que se chama Eleven Reader. O principal objetivo do aplicativo é transformar qualquer documento, PDF ou qualquer outro tipo de documento em audiolivros.
5: E isso não é tudo. O aplicativo tem ajudado várias pessoas com vários tipos de deficiências, como visual, dislexia, TDAH, entre outros, a darem vida aos seus livros e e-books através de vozes geradas por inteligência artificial. No meu caso, eu tenho deficiência visual total e tenho testado o aplicativo desde outubro de 2024, quando chegou aqui no Brasil. E devo dizer, voltei a ler como gostaria e até melhor do que antigamente. O aplicativo está disponível tanto para Android quanto para iOS e é desenvolvido pela empresa Eleven Labs Inc., famosa por gerar vozes com IA. Inclusive, no site deles você pode tentar gerar a sua própria voz com apenas alguns segundos de áudio. Legal, né? Quem sabe um dia o nosso querido morcegão não eterniza a voz dele como narrador de livros. Seria legal, né, morcegão? Vai daí! Abraço, querido!
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1: Não.
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2: Não.
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10: Plantão da Rede Globo. Tá, tá, tá, tá, tá, tá, tá. Pá, pá, pá, pá, pá, pá, pá, pá. Painel da Câmara dos Deputados informa. Estão na lista. Vixe Maria, eu tô cego. 383 deputados que pim, piririm, piririm, piririm. Pim. Registraram a presença no painel. Mas eu olho aqui. Pasmem, pasmem, senhores. Tá aparecendo aqui o mausoléu do Conde Drácula. As moscas. É uma vergonha. É não ter quase deputado nenhum aqui. Véspera de feriado. Pai eterno, ajuda nós. É. E tome dois...

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0: Patandá, ele é entregador, não é seu garçom não. 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
2: Agora no Corpos Celestes, a cover de You Somebody com Terry Swims. Interpretação forte e única. Depois, a original de Kings of Leon.

0: Ouvimos a original, You Somebody, com Kings of Leon. Antes, a cover suave e emotiva de Teddy Swims.
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4: Ah, isso eu fiz com um amigo meu chamado Paulo Coelho. Nós estávamos compondo juntos para o LP Krieg Rabandolo. E juntou a cultura dele com a minha, nós começamos a pesquisar movimentos e comportamentos diferentes das pessoas. Se uma sociedade sem policiamento podia existir, uma sociedade completamente diferente da nossa, não era que uma sociedade que não fosse regida pelo dinheiro, que fosse regida pela troca. Aí entramos numa sociedade esotérica chamada AA, AA, quer dizer, Astrum Sargentum. E essa sociedade nos forneceu um terreno em Minas Gerais para a gente construir uma cidade nova, uma cidade das estrelas, que a gente chama de cidade das estrelas, City of the Stars, e onde tinha muita gente sendo a anti-coisa, o anti-advogado, o anti-polícia, o anti-tudo, né, na sociedade. E aí cresceu os olhos do governo, né? O governo ficou muito impressionado com isso, muito invocado com isso, aí nos prendeu, e era para a gente confessar quem eram os participantes da sociedade alternativa. Ora, os participantes da sociedade alternativa não têm carteirinha de identidade, né? Cada pessoa é embaixador do seu próprio país, cada pessoa é dono da sua própria vontade, cada homem tem direito de ser o que é, sem pertencer a um conjunto, né, de coisas. Fui pego no aterro, é uma avenida grande que tem, chamada Aterro, Aterro do Flamengo. Me levaram para a delegacia, me questionaram, quando viu que eu não sabia dizer o nome dos membros, então nu, com a carapuça preta na cabeça. E fiquei num calabouço, né? E eu cheguei até a tomar choque, um choque elétrico, choque nos testículos, né? Doeu pra burro. Depois de 3 dias ou 4 nesse calabouço, eu fui vestido, né? Levado para o aeroporto. Eu fui despedido lá, com a roupa do corpo. Foi ordem de prisão do primeiro exército.

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0: Valerie, versão de Amy Winehouse, versão original The Zeros.
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5: Do Código de Duelos do Império Russo. Número 1, um duelo só pode ser disputado entre iguais. Número 5, um nobre não tem o direito de desistir de um duelo. 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
3: Agora no Corpo Celestes, a cover de Walk com Brass Against. 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

0: ouvimos a versão original de Pantera, Walk, um hino dos anos 90. Antes, a releitura de Brass Against.
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0: 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Em seguida, original com a banda inglesa Sisters of Mercy.

0: Ouvimos a original, Walk Away com Sisters of Mercy, o som gótico dos anos 80. Antes, a cover com Paradise Lost, uma banda de doom metal inglesa formada em 88.
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18: Do Código de Duelos do Império Russo. Número 1, um duelo só pode ser disputado entre iguais. 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
0: Agora no Corpus Celestes, a cover de Welcome the Wild Side, numa versão bem intimista de Joseph Arthur. Ele é cantor, compositor e artista cult do circuito alternativo. Em seguida, original de Lou Reed.

0: Ouvimos a versão original Walk on the Wild Side com Lou Reed, do Velvet Underground, um clássico icônico dos anos 70. Antes ouvimos a cover de Joseph Arthur. Ele é um cantor, compositor e artista cult do circuito alternativo.
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0: Ok, agora na Morcegão FM, os Fab Four. Nós acabamos de ouvir o Corpos Celestes, um quadro que rola sempre antes dos programas da Morcegão FM e desvenda as covers de sucesso. 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
0: Agora nós temos 3 músicas dos Beatles, 3 dos Fab Four. E você já pode ver todas elas no site morcegãofm.com.br. Para Morcegão FM, esse é um momento muito especial da programação. É muito importante esclarecer para os mais novos que banda foi essa. A banda Beatles durou menos de uma década, mas mudou para sempre a história da música nos anos 60 e mantém uma influência gigantesca até os dias de hoje. Nós temos na programação, para você ter uma ideia, mais de 70 covers dos Beatles, sem contar as versões solo de George Harrison, Paul McCartney e John Lennon. Tem o Ringo, mas o Ringo foi um cara legal e um baterista mediano. Nós vamos falar agora da conjuntura musical dos anos 60, quando os Beatles surgiram. Vamos falar do final dos anos 50 e começo dos anos 60. Esse é Bill Haley.
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0: Pois é, e nessa ocasião, final dos anos 50, começo dos anos 60, Bill Haley já era um veterano. No começo dos anos 50, o Bill Haley já era um cara muito maduro. Tem mais personagens nessa história. Esse é Chuck Berry. Chuck Berry já tinha inúmeros sucessos, só que ele vivia entrando e saindo da prisão. Ah, sim, tinha o Little Richard. Little Richard já era um gigante, só que Little Richard se converteu e ele levava a Bíblia nos shows e ficou com o filme bem queimado. Esse foi outro cara que se queimou barbaramente. Jerry Lee Lewis, ou Jerry Lee Lewis, como todo mundo chama, né? Ele era chamado de The Killer, porque ele surrava o piano. Só que ele casou com uma prima de 14 anos e acabou gerando um escândalo muito grande na sociedade americana, que era muito repressora na ocasião. Você se lembra que estamos falando da conjuntura do final dos anos 50 e começo dos anos 60. Nessa ocasião, Elvis já era o rei, era o maior ídolo, mas ele estava se afastando para servir o exército. Então, imagine um cenário vazio musicalmente. Agora imagine todos esses gigantes fora de cena. Nesse contexto, aconteceu uma tragédia tão profunda que foi descrita como o dia em que a música morreu. Ela foi narrada anos mais tarde nessa música que você está ouvindo, American Pie, de Don McLean. Foi nesse vácuo, foi nesse contexto que surgiu uma revolução sonora chamada Beatles. Foi uma banda que durou menos que 10 anos. Teve uma curta carreira, mas repleta de hits número 1. Uma sequência gigante de grandes êxitos e assuntos curiosos que valem a leitura. A banda teve seus álbuns queimados em praça pública após uma polêmica declaração de John Lennon dizendo que eles eram mais populares que Jesus Cristo. Um outro assunto interessante que vale a pena ler é o que eles aprontaram lá nos bastidores da condecoração como membros da Ordem do Império. Algo cruel demais aconteceu com a banda nas Filipinas. Vale muito a pena ler. Eles tiveram um tratamento muito agressivo sob a ditadura de Ferdinando Marcos. Um outro assunto importante é a participação do empresário Brian Epstein na história da banda. Se o arranjador da banda, George Martin, foi o quinto Beatle, devido à sua importância, Brian Epstein teria sido o sexto. Sem ele, nada teria acontecido. Leia sobre o impacto da sua morte na história da banda. Uma outra leitura agradável é a revolução causada pelo álbum Sgt. Pepper's. Este álbum foi eleito por 10 entre 10 conhecedores como o álbum mais importante de toda a história do rock. São leituras divertidas hoje. Quero lembrar que John, Paul e George lançaram álbuns importantes e de muito sucesso, e todos os seus sucessos solo estão na programação da Morcegão FM. Agora você vai ouvir o Momento Beatles, 3 músicas da banda mais importante de toda a história do rock and roll.
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2: Ah, Geraldinho, pra que você não compra uma bicicleta, senhor?
3: Andar de bicicleta traz diversos benefícios à sua saúde e da comunidade.
2: Deus me livre, rapaz. Nunca montei naquilo, não.
3: Ela ajuda a combater o sedentarismo.
2: Mas você é bobo, rapaz. Pois com as duas vezes que você experimentar, você aprende.
3: Quem anda de magrela...
2: Ele ainda falou, sei de um menino que vende uma baratinha.
3: Melhora a pressão arterial.
2: Aí logo eu comprei.
3: Fortalece o coração, o pulmão.
2: Quando eu olhei ela, rapaz, eu rodeia de um lado, olhei do outro.
3: Quem anda de magrela...
2: Me arrependi demais, porque mas eu não vou parar no lombo desse trem.
3: Está trabalhando os músculos do abdômen.
2: Aprontei bem.
3: E também os dos membros inferiores,
4: como glúteos,
3: panturrilha,
4: quadríceps
3: e parte inferior das costas.
2: Quando eu joguei a perna no lombinho dela, só ela negou pra outra banda.
3: Bicicleta é ótimo pra quem está estressado.
2: Deu um tapa na aba do chapéu e tranquei no chifre dela, rapaz.
3: Quem anda de bicicleta, troca o CO2 do... Por alguns, ande de bicicleta.
2: É bicicleta, isso que eu não tenho confiança mais nunca.
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